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Ouvindo Ana Carolina, Nua. 913, boa noite.

0: Pale Shelter, o som do Tears for Fears, aliás, uma das muitas músicas maravilhosas do Tears for Fears, né? Alejandro Sanz com Looking for Paradise, agora 9:30, muito boa noite pra você que está aqui em 99,9 na JBFM, preparando o clima pra daqui a pouquinho, às 10 horas, o Celebration.
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Canção com Kim Carnes, Nem Luxo Nem Lixo, Marina Lima, Harry Styles, Watermelon Sugar. Bom, daqui a pouquinho, vou fazer um intervalo agora, vou ler mais algumas notas e daqui a pouquinho Christian Ferraz e o Flávio Wave com o Celebration, programaço seu de todos.

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0: Uau, só a primeira hora já valeu o programa de hoje, né? Pra fechar essa hora primeiraça, a gente só começou 1977, era o ano. Donna Summer, maravilhosa, Love's Unkind aqui no Celebration. Anita Ward com Ring My Bell, boa demais, hein? Essa de 1979, do mesmo ano, New York com Nuggets. No Celebration, que dá uma paradinha rápida e volta já com muito mais. Não sai daí, até já.
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1: De volta no rádio, no app, no site, na TV, na Alexa, com Celebration JBFM, produção e mixagens do DJ Flávio Wave. Eu sou o Christian Ferraz, seguimos juntos por aqui até a meia-noite, só musicão rolando, noite especialíssima para você que tá com a gente. Aliás, um abraço aos amigos do chat, lá no aplicativo da JB, que não só ouvem o programa, não só curtem dançar com a gente na noite de sábado, mas também comentam, trocam ideia, fazem amizades, conhecem gente nova na nossa sala de bate-papo no aplicativo da JB. Abraço especial para vocês, continuem curtindo com a gente, porque agora é hora de viajar até 1986. A gente restarta o Celebration ao som de Pet Shop Boys, Suburbia.

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0: Que maravilha, em 1981, esse som da Janet Lady Day, Come Let Me Love You. Aliás, os anos 1980 deram as cartas por aqui nessa última hora de hoje do Celebration. Curtimos também The Train com Welcome By, um remix de 1982. Do ano anterior, 81, I'm In Love com Evelyn, Champagne King. Mas teve também Billy Ocean, Imagination, Stephanie Mills, Roxette, Rick Astley, Celebrate the Nun e muito mais. Esse foi o Celebration JBFM. Se você já tá com saudade, calma. Você sabe que você pode ouvir esse programa de hoje a partir de segunda. Estará disponível para você no site jb.fm. Entrando lá, você clica em podcasts, procura o Celebration e aí você já vai poder ouvir quando e onde quiser a edição de hoje, que realmente estava para lá de especial. Aliás, todas as outras edições disponíveis para você ouvir no site da JBFM. Um abraço gigantesco para você que ouviu o Celebration e que vai continuar na programação da madrugada da JB. Domingo tá só começando, tem muita música boa para você curtir a noite inteira. Continue com a gente. Eu sou o Christian Ferraz, fico por aqui. A gente vai se falando por aí. Ótimo fim de semana. Abraço e até a próxima.
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0: Na JBFM Santana e Michelle Branch, The Game of Love. Tribalistas, Já Sei Namorar e ainda Liz Stansfield, Never, Never Gonna Give You Up. 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
0: 8 em ponto.
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E essa foi só a primeira sequência aqui do JB do Brasil, para você ter uma amostra grátis do que vai rolar no programa de hoje, viu? E é só o começo mesmo. Pepeu Gomes, Mil e Uma Noites de Amor, Rádio Táxi, Coisas de Casal e Dalto Muito Estranho, abrindo o JB do Brasil deste domingo até o meio-dia, por aqui, só o melhor da música brasileira. 9h15, Milton Nascimento. 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

0: Essa é de 1984, Gilberto Gil, Tempo Rei, faixa do álbum Raça Humana. Um clássico do Gil, que já teve aí regravação no ano de 2002 também, que foi trilha do filme Cidade de Deus. Sempre Gil, ele, marcando presença aqui no JB do Brasil. E a gente gosta, né? 9:30, até o meio-dia, você tá conferindo o melhor da música brasileira aqui na JBFM.
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0: A Casa Brasil, antiga Casa França Brasil, no centro da cidade, está com duas exposições que marcam sua nova fase no cenário cultural do Rio de Janeiro. A mostra coletiva Casa Fluminense traz olhares de dezenas de artistas sobre o Rio, abordando temas como identidade, diversidade e tradições. Já a mostra individual Cada Cabeça é um Mundo, de Melissa Oliveira, apresenta uma série fotográfica sobre o cotidiano das barbearias em comunidades cariocas. A entrada é gratuita. A Casa Brasil funciona de terça a domingo, das 10 da manhã às 5 da tarde.
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Tânia marcando presença aqui no JB do Brasil com cheiro de amor. Teve ainda o Seu Valença como Dois Animais, Gal Costa Baby, Cassiano Coleção. Agora são 9h47, você está na JBFM conferindo o JB do Brasil até o meio-dia. E essa aqui eu quero ver quem lembra, hein?

0: eu quero que você me diga o seguinte, que sequência foi essa aqui no JB do Brasil? Curtiu? Demais, né? Deixou os seus likes lá no app da JB FM pra voltar tudo de novo na programação? É assim que você tem que fazer, viu? Tim Maia, nosso eterno síndico do ano de 1983, o descobridor dos sete mares. Composição aí feita pelo Gilson Mendonça e Michel, e especialmente pro Tim Maia, viu? Os caras pensaram no timbre de voz do Tim Maia ao compor essa música. E quem vai negar que não casou perfeitamente aí a dançante, o descobridor dos sete mares, na voz do nosso eterno e saudoso Tim Maia? Antes teve Cidade Negra, A Estrada, Ney Mato Grosso, um clássico, Sangue Latino, e Bete Carvalho e Golden Boys. Todo mundo curtiu, né? Lá no chat o pessoal vibrou. Andança, maravilhosa, clássico também da nossa música brasileira, eternizado aí na voz da Bete Carvalho, acompanhada aí pelo Golden Boys, linda, né? Maravilhosa, e essa é do ano de 1969, viu? Ficou em terceiro lugar no Festival Internacional da Canção de 68 e marcou aí o início, a consagração da maravilhosa Bete Carvalho. JV do Brasil, tem mais até o meio-dia aqui em 99,9.
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0: A rua Maxwell, no Andaraí, está interditada na altura da rua Uruguai, no sentido Grajaú, para realização de obra da concessionária Águas do Rio. O bloqueio segue até às 8 horas da noite deste domingo. Amanhã, segunda-feira, o trecho interditado vai se restringir a uma faixa de rolamento no mesmo local e sentido. Da rua Uruguai para o Grajaú, é preciso seguir pela rua Barão de Vassouras e rua Barão de São Francisco, retomando neste ponto a rua Maxwell. Uma faixa reversível foi montada no sentido Maracanã da rua Maxwell, na altura da rua Barão de São Francisco, para permitir o acesso de moradores e ao comércio do trecho interditado. O atacante Robert Lewandowski anunciou que deixará o Barcelona. Em mensagem divulgada em redes sociais neste sábado, o jogador polonês afirma que parte com a sensação de que a missão foi cumprida e que jamais esquecerá o carinho que recebeu dos torcedores. Lewandowski escreveu ainda que tem a Catalunha como seu lugar no mundo e que viveu no Barcelona o capítulo mais incrível da carreira. O atacante defendeu o clube catalão por 4 temporadas, conquistando 3 títulos da Liga Espanhola, uma Copa do Rei e 3 Supercopas da Espanha. Neste domingo, o Barcelona enfrenta o Betis pela penúltima rodada do Campeonato Espanhol. Próximo informativo às 11 horas. 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
0: 10:05, bom dia.
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Marisa Monte, eu sei. Flávio Venturini, Clube da Esquina número 2. E Marina Lima, Acontecimentos. JB do Brasil, 10h17 agora. Bom dia, bom domingo pra você. Roupa nova.

0: Olha aí o Guilherme Arantes fazendo aquela canção pra chuva. Deixa chover. Djavan, Eu Te Devoro, Cleiton e Cledir, Nem Pensar, Roupa Nova, Canção de Verão. Esse é o JB do Brasil. Você tá curtindo a programação? Deixa seus likes aí nas músicas favoritas pra ela voltar. Pra elas voltarem aqui na programação do JB do Brasil e na programação ao longo aí dos dias na JBFM. É só no nosso aplicativo. Vai lá, pra você que ainda não baixou o seu, tá disponível para Android e iOS, pra você curtir a programação da JBFM, deixar os seus likes e também dislikes, né, naquelas que você não curte. Tudo bem, conta aí pra gente. E no chat também interagir com o pessoal que tá lá acompanhando, curtindo, vibrando, comemorando as músicas aqui no JB do Brasil, que vai até o meio-dia, sábados e domingos, de 9 ao meio-dia, na programação da JBFM. Então fica por aí que a gente volta já já. 10h33, bom dia, bom domingo.
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do ano de 1983. A gente conferiu aí os Paralamas do Sucesso com Lanterna dos Afogados, um clássico do rock brasileiro, marcando presença aqui no JB do Brasil. Já que a gente falou em rock nacional, antes teve Titãs com Marvin. Também Baby do Brasil, Sem Pecado, Sem Juízo. Só fazendo uma correção, Paralamas do Sucesso, Lanterna dos Afogados é do ano de 1989. Do álbum Big Bang. Composição aí do Herbert Viana. 10h47, JB do Brasil. Agora tem Bebeto. Essa tem cara de domingo, é pra você uma sacudida aí no esqueleto, se preparar aí que o domingo tá só começando, viu?

0: Vinícius Cantuária aqui no JB do Brasil, na canção. Música de 1996. Antes a gente ouviu aqui uma sequência bem alto astral, né? Barão Vermelho, Bete Balanço, Simone, Toquetô, Bebeto, Menina Carolina. Você está na JBFM Música e Informação do seu jeito, conferindo o JB do Brasil. Daqui a pouquinho a gente volta.
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0: Seis jogos dão sequência neste domingo à 16ª rodada do Campeonato Brasileiro. Às 16h, o Botafogo recebe o Corinthians no estádio Nilton Santos e às 19h30 o Flamengo joga com o Atlético Paranaense na Arena da Baixada. Os demais jogos são Santos e Coritiba em São Paulo, Bahia e Grêmio em Salvador, Red Bull Bragantino e Vitória em Bragança Paulista, Chapecoense e Remo em Chapecó. A segunda fase de ampliação da integração tarifária no terminal BRT Margaridas, em Irajá, começou a funcionar neste sábado. Seis linhas que partem de bairros de Nova Iguaçu passaram a operar até o terminal, de onde os passageiros podem seguir para o centro do Rio pelo BRT Transbrasil. A integração visa reduzir o tempo de viagem e o custo para o passageiro com o uso do cartão Jaé. As linhas são as seguintes: 790I e 797I, partindo de Miguel Couto, 791I e 794I, saindo de Austin, 799I, também 742I, com origem em Cabo Sul. Próximo informativo ao meio-dia. Outras notícias também no nosso site, jb.fm.
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0: 11:05.
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Adriana Calcanhoto, vambora. Agora teve uma sequência, né? Mais suave, mais romântica aqui no JV do Brasil. Skank, Esquecimento, Loborges, O Trem Azul e João Bosco, Papel Machê. 11 horas 21 minutos. Tem mais um pouquinho de JV do Brasil para você aproveitar nesse domingo aqui na JBFM. Agora com Jorge Benjor.

0: celebrando o rock nacional aqui no JB do Brasil. Cazuza, Exagerado, Gilberto Gil Palco, Jorge Benjor, Yves Brucel. Que maravilha, né? Todo sábado e domingo, você já sabe, de 9 ao meio-dia, são 3 horas, só com os clássicos da música nacional aqui no JB do Brasil. Você ouve em 99,9, também pelo nosso aplicativo, no nosso site, onde você estiver. Pequena pausa e já já a gente está de volta com a última meia hora do JB do Brasil. Você promete que vai aproveitar bastante? Então segura aí.
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0: 11:35. 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

Inicial e Kiko Zambianchi, Primeiros Erros, Biquíni Cavadão, Vento Ventania, Rita Lee, Desculpe o Auê e Beto Guedes, Amor de Índio. JB do Brasil tem mais um pouquinho para você aproveitar, então aproveita até o último minuto mesmo, viu? Agora 11h51 e a gente vai de Vanessa Rangel.

0: Caetano e Você, na JB.
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0: O ano era 1982, Caetano Veloso, maravilhoso sempre, lançava Eclipse Oculto no álbum Cores, Nomes, para fechar o JB do Brasil. Antes teve Lulu Santos, A Cura, Vanessa Rangel, Palpite. Agora 12:03, ótima tarde. Eu sou o Christian Ferraz, estou chegando para te fazer companhia até às 5, lembrando, o JB do Brasil volta no próximo sábado, a partir de 9 da manhã.
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0: O governo do estado fechou um acordo com a Petrobras e a Naturgy para reduzir o preço do gás natural veicular em cerca de 6,5%. A medida deve beneficiar 1,5 milhão de motoristas. A parceria também vai baratear o gás industrial e o gás de cozinha residencial. Os percentuais aplicados nas tarifas serão definidos em estudo da concessionária Naturgy e submetidos à aprovação da Agência Reguladora de Energia e Saneamento Básico do Estado do Rio de Janeiro. Somente após esta etapa é que a redução nos preços entrará em vigor. A Sete Rio realiza neste domingo uma operação especial de trânsito no entorno do estádio Nilton Santos, no Engenho de Dentro, para a partida entre Botafogo e Corinthians pelo Campeonato Brasileiro. A partir de 1 da tarde, está prevista a interdição da Rua Goiás entre a Rua Guilhermina e a José dos Reis. A Rua Arquias Cordeiro entre a Rua José dos Reis e a Rua Doutor Padilha, a Rua Guinesa entre a Rua Bento Gonçalves e a Goiás, e a Rua Doutor Padilha entre Arquias Cordeiro e a Rua Piauí. Outras vias serão interditadas às 5:30 da tarde para facilitar a saída do público do estádio. Previsão de liberação às 8 da noite após a dispersão dos torcedores. Próximo informativo a 1 hora.
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0: 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Agora 12:06.
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0: Um dos últimos grandes sucessos do Supertramp, My Kind of Lady, ainda Legião Urbana, o Teatro dos Vampiros, JBFM 1 e 3. Boa tarde.
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0: Nenhum apostador acertou as 6 dezenas do concurso 3.009 da Mega Sena sorteadas ontem. São elas 04, 06, 08, 18, 21 e 30. Segundo a apuração da Caixa Econômica, o prêmio individual da Quina é de R$ 19.052, o da quadra R$ 636. O prêmio da faixa principal subiu para R$ 300 milhões. O próximo concurso, no sábado, é uma edição especial comemorativa dos 30 anos da Mega Sena e não vai acumular. Caso nenhum apostador acerte as 6 dezenas, como acontece com a Mega Sena da Virada. Repetindo, portanto, os números sorteados ontem à noite da Mega Sena, 4, 6, 8, 18, 21 e 30. Três pessoas morreram no desabamento de um edifício residencial de 4 pavimentos em Salvador, na tarde de ontem, no bairro Luiz Anselmo. Outras 3 pessoas de uma mesma família, incluindo um bebê, também estavam no local e foram resgatadas com vida. Segundo o relato de testemunhas, o prédio passava por reformas. Equipes do Departamento de Polícia Técnica investigam as causas do acidente. Próximo informativo às 14h.
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4: Olá, tudo bem? Além da isenção de encargos e descontos sobre faturas vencidas, a Naturgy, distribuidora de gás natural, firmou uma parceria com a Serasa. A empresa está enviando comunicados por e-mail e SMS para clientes com dívidas acima de R$ 1.000, que serão direcionados para os canais de atendimento da Naturgy. Para consultar se você tem ou não pendências, é preciso acessar minhanaturgy.com.br. Eu fico por aqui e até amanhã.
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Em 99,9, Gazebo, I Like Chopin, os Paralamas do Sucesso, Romance Ideal, ainda Xadê, Paradise. Agora 1h35, você está na JBFM.

O encontro de Lady Gaga e Bruno Mars, Die With A Smile, parceria também de Flávio Venturini e Vanessa da Mata, Noites com Sol. JBFM, faltam 10 para as 2.

0: O som do Léo Jaime, Preciso Dizer Que Te Amo. JBFM, são 2:02.
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0: O líder indígena cacique Raoni, de 94 anos, segue internado na unidade de terapia intensiva do Hospital Dois Pinheiros, em Sinop, no Mato Grosso. De acordo com o último boletim médico, o estado de saúde é considerado estável. Cacique Raoni foi hospitalizado na última quinta-feira para tratar um quadro de pneumonia e o monitoramento em UTI ocorre preventivamente devido à sua idade avançada e comorbidades pré-existentes como insuficiência cardíaca e doença pulmonar crônica. A equipe multidisciplinar da unidade de saúde informou que o paciente responde bem aos cuidados médicos. A surfista Luana Silva foi eliminada da etapa de Raglan do Circuito Mundial de Surf na Nova Zelândia na manhã deste domingo. A derrota ocorreu após uma decisão polêmica dos juízes sobre a marcação de prioridade na bateria, o que permitiu a virada de sua adversária, bicampeã mundial Tyler Wright. Nos minutos finais da disputa, a australiana remou para pegar uma onda e recuou, o que levaria à perda da prioridade numa próxima tentativa. Mas a arbitragem manteve o benefício de Tyler. Luana criticou os critérios adotados pelos juízes. Com o resultado, a brasileira perdeu o posto de número 1 do mundo. Próximo informativo às 3 horas.
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0: O som das guitarras, os clássicos do blues e a atmosfera dos grandes festivais ao ar livre chegam ao aterro do Flamengo com o Rio Blues Festival. O evento reúne shows ao vivo, festival de vinhos, gastronomia, feira de moda, artesanato e espaço kids, garantindo atrações para todas as idades. A entrada é solidária. Mediante a doação de 2 quilos de alimentos não perecíveis ou contribuição online. O Rio Blues Festival acontece neste domingo no Aterro do Flamengo, na altura do posto 3, até às 10 horas da noite.
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O ótimo som do Dire Straits, Your Latest Trick, Tina Turner, I Don't Wanna Fight, JBFM 2:44, agora tem Ana Carolina.

0: Bruce Hornsby, Around the Way It Is. Você está na JBFM, bom domingo, 3 horas 4 minutos agora.
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0: O presidente da Câmara dos Deputados, Hugo Mota, afirmou neste domingo que o pedido de abertura da CPI do Banco Master receberá tratamento estritamente regimental. A declaração foi feita a jornalistas durante um evento esportivo em Brasília. Atualmente existem 7 pedidos de investigação sobre o caso. Mota tem dito aos líderes partidários que é preciso seguir a ordem cronológica dos pedidos de CPI e que existe uma fila de 15 solicitações. A avaliação nos bastidores é de que há pouco interesse político na investigação do Banco Master por conta do ano eleitoral. O Brasil encerrou neste domingo sua participação na etapa de Brandemburgo da Copa do Mundo de canoagem e paracanoagem, conquistando um total de 7 medalhas. O destaque da disputa da Alemanha foram os atletas da paracanoagem, responsável por 5 dos pódios obtidos na competição. As últimas conquistas vieram hoje com 2 medalhas de prata, garantidas por Fernando Rufino e Miqueia Rodrigues em suas respectivas categorias de velocidade. Próximo informativo às 4 horas.
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0: 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A Sete Rios já iniciou a operação especial de trânsito no entorno do estádio Nilton Santos, no Engenho de Dentro, para a partida entre Botafogo e Corinthians pelo Campeonato Brasileiro. Trechos da Rua Goiás e da Rua Arquias Cordeiro, além da totalidade da Rua Doutor Padilha, foram interditados para facilitar o acesso dos torcedores. Há retenção na Rua Goiás, na altura da Rua Guilhermina. A Avenida Dom Helder Câmara e a Rua Clarimundo de Melo são alternativas para a circulação entre o Meier e Cascadura. A previsão de liberação das vias é às 8 da noite, após a dispersão dos torcedores.
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0: Marina Lima, Full Gas. David Bowie, Pat Metheny, This Is Not America. Jason Mraz, I'm Yours. Você está na JBFM, tarde de domingo, dia lindo pra você, 4:02 agora.
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0: O presidente Luiz Inácio Lula da Silva afirmou em entrevista ao jornal norte-americano The Washington Post, publicada neste domingo, que manter uma relação pessoal e cordial com o presidente dos Estados Unidos, Donald Trump, pode ajudar o Brasil a evitar a imposição de novas tarifas e sanções econômicas. Lula ressaltou que as divergências políticas entre os dirigentes não devem interferir no diálogo institucional e cobrou que o Brasil seja tratado com respeito. O presidente brasileiro defendeu ainda que os Estados Unidos busquem recuperar o espaço comercial na América Latina por meio de parcerias estratégicas, citando que o volume de negócios do Brasil com a China atualmente é o dobro do registrado com o mercado americano. O Coritiba venceu Santos na manhã deste domingo por 3-0 na Neoquímica Arena em São Paulo, partida válida pela 16ª rodada do Campeonato Brasileiro. Uma polêmica envolvendo Neymar marcou o jogo. O atacante estava sendo atendido fora de campo na hora de uma substituição. Ao invés de indicar o número de Escobar, que deixaria o campo, o quarto árbitro indicou 10. Substituição feita, Neymar protestou, até mostrando para a câmera de transmissão o papel que indica a troca correta. A reclamação não adiantou e o jogo seguiu com o atacante do lado de fora. Ao deixar o estádio, trajando um casaco verde-amarelo, Neymar disse estar confiante na sua convocação para a Copa, explicando que trabalhou para ser chamado. Próximo informativo às 5 horas. Outras notícias no site jb.fm.
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Spice Girls, Viva Forever, George Michael, Father Figure, Sandra Sá, Retratos e Canções, JBFM 4:22.

0: Lulu Santos aqui na JBFM Casa 5 e 3 no Rio. Excelente tarde pra você. Eu sou a Jane Mello e vamos juntos até às 10 da noite.
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0: O aplicativo oficial do programa Bolsa Família passará a contar com novas funções operacionais a partir desta segunda-feira. Entre os novos recursos disponíveis, destacam-se o acesso ao detalhamento completo do pagamento mensal e as informações atualizadas sobre a composição do núcleo familiar cadastrado. Além disso, o aplicativo emitirá notificações automáticas aos usuários sobre eventuais pendências ou necessidades de regularização de dados cadastrais, otimizando o fluxo de atendimento e a comunicação governamental. Não será necessário baixar um novo aplicativo. As novas funções estarão disponíveis ao atualizar o aplicativo do Bolsa Família. A Venezuela deportou para os Estados Unidos o empresário colombiano Alex Saab, acusado de atuar como testa de ferro do presidente deposto Nicolás Maduro. De acordo com o Serviço de Imigração venezuelano, a extradição foi oficializada após a demissão do empresário do cargo de ministro da Indústria e de sua detenção no país. Saab já havia sido preso em território americano em 2021 por crimes de corrupção e lavagem de dinheiro, mas acabou libertado 2 anos depois em uma negociação política conduzida por Maduro. 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
0: Segundo a Arteris Fluminense, são boas as condições nos dois sentidos da rodovia BR-101. Boa movimentação nos dois sentidos da ponte Rio-Niterói com 13 minutos de travessia, segundo a Ecovias Ecoponte. De acordo com a Lanza, trânsito intenso nos dois sentidos da linha amarela. Segundo, seguem interditadas vias no entorno do estádio Nilton Santos, no Engenho de Dentro, devido à realização da partida entre Botafogo e Corinthians pelo Campeonato Brasileiro. Previsão de liberação das vias a partir das 8 da noite. Próxima informativa às 6 horas. 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
0: 5 e 6.
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na JBFM Lover, Come Back to Me. A música boa não para. 5h22 tem Creedence Clearwater Revival. Have You Ever Seen the Rain na JBFM?

0: JB. Everything Cidade Negra Girassol, 6:03.
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0: 52% dos brasileiros são contra a redução das penas dos condenados pelos atos de 8 de janeiro de 2023. É o que indica a pesquisa da Quest, divulgada neste domingo. 39% dos entrevistados são favoráveis à redução e 9% não souberam ou preferiram não responder. O levantamento indica ainda que 54% dos entrevistados identificam na chamada lei da dosimetria uma tentativa de beneficiar o ex-presidente Jair Bolsonaro. A aplicação da flexibilização das penas é feita caso a caso, dependendo de avaliação no Supremo Tribunal Federal. A Organização Mundial da Saúde declarou neste domingo emergência de saúde pública de importância internacional por causa do novo surto de ebola na África. Segundo a entidade, a medida visa coordenar ações globais de vigilância e prevenção, embora o vírus ainda não atenda aos critérios para uma emergência pandêmica. Os principais focos da doença estão concentrados na República Democrática do Congo e em Uganda, causados pela cepa Mundibugyo. Dados mais recentes apontam que a enfermidade já provocou pelo menos 88 mortes prováveis e mais de 300 casos suspeitos na região. Autoridades sanitárias alertam que a taxa de mortalidade do vírus varia entre 60% e 80%. Próxima informativa às 7 horas. 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Acesse jb.fm.
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5: Dê atenção ao seu sono. Descansar bem é um dos hábitos fundamentais para a saúde física e mental. O sono reparador favorece a memória e elimina toxinas do cérebro. É uma das receitas da longevidade com autonomia. 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A MedRio é referência mundial em check-up médico. Sua equipe realizou mais de 250 mil check-ups em profissionais das principais empresas no país e de 55 nacionalidades. Eu sou Gilberto Ururaí e lembro a você, saúde é prevenção.
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0: 71. Na programação da JBFM, o príncipe da Soul Music, Marvin Gaye. O clássico What's Going On. Ótima noite pra você, 6h32.
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0: 99,9 Seu Crazy. Tim Maia, Gostava Tanto de Você, You Two Stays, Sade, Your Love is King e Bruno Mars, To Go To Say Goodbye. 7-2 no Rio.
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0: O Botafogo venceu o Corinthians por 3-1, partida realizada na tarde deste domingo no estádio Nilton Santos, válida pela 16ª rodada do Campeonato Brasileiro. Todos os gols alvinegros foram marcados por Arthur Cabral. A partida marcou ainda a despedida do zagueiro Alexander Barbosa, que está se transferindo para o Palmeiras. Daqui a pouco, na Arena da Baixada, em Curitiba, jogam Flamengo e Atlético Paranaense. No sábado, o Fluminense derrotou o São Paulo por 2-1 e o Vasco foi goleado pelo Internacional por 4-1. As probabilidades de formação de um novo fenômeno El Niño superaram a marca de 90% para o decorrer deste ano. Esta é a projeção de meteorologistas com base nos dados mais recentes divulgados pela Administração Oceânica e Atmosférica dos Estados Unidos. As chances do fenômeno se formar até julho é de 80%. O aquecimento das águas do Oceano Pacífico indica que o El Niño pode se estender até o início do ano que vem. Especialistas no Brasil consideram que ainda é prematuro prever com exatidão as consequências do fenômeno no país. Próxima informativa às 8 horas. 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

0: All Night Long, aqui em 99,9, Lionel Reeds. Seguem interditadas vias no entorno do estádio Nilton Santos, visando facilitar o deslocamento de torcedores após a partida entre Botafogo e Corinthians pelo Campeonato Brasileiro. Segundo o Centro de Operações da Prefeitura, uma faixa da linha amarela está interditada no sentido Fundão, na altura de Del Castilho, devido a um acidente. Há retenção a partir do pedágio. Trânsito intenso na Avenida Borges de Medeiros em direção ao túnel Rebouças. Boa movimentação em direção ao Leblon. Trânsito intenso na autoestrada Fernando McDowell em São Conrado no sentido Gávea. São boas as condições em direção à Barra.
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0: Stars na JB Simple Red. Lilás Djavan, agora 8:04 no Rio. Excelente noite pra você.
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0: O técnico Carlo Ancelotti divulga nesta segunda-feira os jogadores convocados para a Copa do Mundo do Canadá, Estados Unidos e México. Será numa solenidade programada para as 5 da tarde no Museu do Amanhã, na Praça Mauá. A apresentação para o começo dos treinos será no dia 27 de maio, na Granja Comari, em Teresópolis. No dia 31 de maio, a seleção faz um amistoso contra o Panamá, no Maracanã. E no dia seguinte, embarca para os Estados Unidos. Um segundo amistoso de preparação está marcado para o dia 6 de junho, em Cleveland, contra o Egito. A estreia na Copa será no dia 13 de junho, contra Marrocos, em Nova Jersey. A previsão do Instituto Nacional de Meteorologia para a cidade do Rio nesta segunda-feira é de céu com muitas nuvens e possibilidade de chuva isolada ao longo do dia. Ventos fracos e temperaturas variando entre 20 e 33 graus. Próxima informativa às 9 horas. 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
0: 8:06.
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0: Santana e parceria com o Rob Thomas, aqui em 99,9 Smooth.
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